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0: 9:36.
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0: 6:59.
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1: Uma da manhã.

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2: 4:56.

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0: 7:03.
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0: digo tchau.
1: Valeu, Sammy Rafael.
0: Valeu, Bochecha.
1: Tamo junto, hein.
0: Valeu, Faixinha. Explodiu.
1: Dá licença.

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Maria de Lourdes da Conceição Lima, 30º dia. Maria Carneiro do Nascimento, 1 ano. Sofia Queiroz, Celina Queiroz, Oscar Leocárdio Filho, Severino Andrade, Edilson Silva, Maria do Carmo, Severino Leandro de Lima, Severina Lúcia de Lima, Manuel Ribeiro do Nascimento, Lucineide Medeiros, 3 dias, Ana Severina da Conceição, Geraldo Manuel de Souza, Santina Maria da Conceição, Luísa Alves dos Santos, José Severino Pereira, João Félix dos Santos, Leonardo Arraes Couto, José Adelino Veridiano 9.

Dias, falecidos da família Carneiro, Joana Maria de Santana, José Joaquim de Santana e familiares falecidos, Severina Dolores da Conceição, 4 dias, Maria Lúcia Tavares, Irene Josefa da Conceição, Manuel Pedro e familiares falecidos, Valdomiro Mendes dos Santos, Maria do Carmo dos Santos e familiares falecidos. Súplica por uma família. Ação de graças. Aniversário natalício de Eliane. Ação de graças a Deus. Lia agradece. 21º domingo do tempo comum. A liturgia nos questiona sobre quem é Jesus, para nós convidarmos a responder inspirados na sabedoria divina. Pedro, representando os discípulos, expressa sua fé no Senhor, o único que pode dar a segurança de uma rocha sobre a qual a comunidade é construída. Celebramos dando graças ao Pai por todos os que se dispõem a servir na comunidade. Todos de pé para recebermos o celebrante.

0: Em nome do Pai, e do Filho, e do Espírito Santo.
1: Amém.
0: A graça e a paz daquele que é, que era e que vem, estejam convosco.
1: Bendito seja Deus que nos reuniu no amor de Cristo.
0: Em Jesus Cristo, o justo, que intercede por nós e nos reconcilia com o Pai, abramos o nosso espírito ao arrependimento, para sermos dignos de nos aproximar da mesa do Senhor.

0: Senhor, que sois a plenitude da verdade e da graça, tende piedade de nós.
1: Senhor, tende piedade de nós.
0: Cristo, que vos tornastes pobre para nos enriquecer, tende piedade de nós.
1: Cristo, tende piedade de nós.
0: Senhor, que viestes para fazer de nós o vosso povo santo, tende piedade de nós.
1: Senhor, tende piedade de nós.
0: Deus Todo-Poderoso, tenha compaixão de nós, perdoe os nossos pecados e nos conduza à vida eterna.
1: Amém.

0: Oremos. Ó Deus, que unis os corações dos vossos fiéis num único desejo, concedei ao vosso povo amar o que ordenais e esperar o que prometeis, para que na instabilidade deste mundo nossos corações estejam ancorados lá onde se encontram as verdadeiras alegrias. Por nosso Senhor Jesus Cristo, vosso Filho, que é Deus e convosco vive e reina na unidade do Espírito Santo por todos os séculos dos séculos.
1: Amém.

0: Leitura do livro do profeta Isaías. Assim diz o Senhor a Sobna, o administrador do palácio: eu vou te destituir do posto que ocupas e demitir-te do teu cargo. Acontecerá que neste dia chamarei meu servo Eliacim, filho de Eusias, e o vestirei com a tua túnica e colocarei nele a tua faixa. Porei em suas mãos a tua autoridade. Ele será um pai para os habitantes de Jerusalém e para a casa de Judá. Eu o farei levar aos ombros a chave da casa de Davi. Ele abrirá e ninguém poderá fechar. Ele fechará e ninguém poderá abrir. Hei de fixá-lo como estaca em lugar seguro, e aí ele terá o trono de glória na casa de seu pai. Palavra do Senhor.
1: Graças a Deus.

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0: Leitura da carta de São Paulo aos Romanos. Ó profundidade da riqueza, da sabedoria e da ciência de Deus! Como são inescrutáveis os seus juízos e impenetráveis os seus caminhos! De fato, quem conheceu o pensamento do Senhor? Ou quem foi seu conselheiro? Ou quem se antecipou em dar-lhe alguma coisa, de maneira a ter direito a uma retribuição? Na verdade, tudo é dele, por ele e para ele. A ele a glória para sempre. Amém. Palavra do Senhor.
1: Graças a Deus.

0: O Senhor esteja convosco.
1: Ele está no meio de nós.
0: Proclamação do Evangelho de Jesus Cristo segundo Mateus.
1: Glória a vós, Senhor.
0: Naquele tempo, Jesus foi à região de Cesareia de Filipe. E aí perguntou a seus discípulos: quem dizem os homens ser o filho do homem? Eles responderam: alguns dizem que é João Batista, outros que é Elias, outros ainda que é Jeremias ou algum dos profetas. Então Jesus lhes perguntou: e vós, quem dizeis que eu sou? Simão Pedro respondeu: tu és o Messias, o Filho do Deus vivo. Respondendo, Jesus lhe disse: feliz és tu, Simão, filho de Jonas, porque não foi um ser humano que te revelou isso, mas o meu Pai que está no céu. Por isso eu te digo que tu és Pedro, e sobre esta pedra construirei a minha igreja, e o poder do inferno nunca poderá vencê-la. Eu te darei as chaves do reino dos céus. Tudo o que tu ligares na terra será ligado nos céus. Tudo o que tu desligares na terra será desligado nos céus. Jesus então ordenou aos discípulos que não dissessem a ninguém que ele era o Messias. Palavra da salvação.
1: Glória a vós, Senhor.
0: Meus queridos irmãos e irmãs, com alegria aqui nos reunimos na Igreja Matriz da nossa paróquia de Santo Antão para celebrarmos juntos o domingo, o dia do Senhor. Uma saudação muito especial àqueles que nos acompanham de casa, pela rádio ou pela televisão. Há quem diga que o mês de agosto é um mês que demora muito a passar. Não obstante a isso, já estamos vivendo hoje o quarto domingo desse mês dedicado às vocações. Vocês sabem perfeitamente que o mês vocacional foi uma iniciativa dos bispos do Brasil, logo depois do Concílio Vaticano II, para que todos nós tomemos consciência de que Deus nos chama a todos, cada um com a missão, cada um com uma vocação. E tomando consciência do nosso chamado, respondermos com um sim generoso. Vocês estão acompanhando que cada domingo deste mês vocacional, nós estamos meditando sobre vocações específicas. Neste quarto domingo, nós queremos bendizer e louvar a Deus pela vocação laical. No seio de nossas comunidades surgem diversos ministérios, surgem diversos serviços. E nós queremos glorificar a Deus, portanto, por cada um de vocês, que com muita generosidade respondem sim. Agora não é um sim de goela abaixo, não é um sim obrigado, não é um sim de qualquer jeito. É um sim a partir de um encontro pessoal com Cristo. Jesus, nosso Senhor, quis precisar de cada um de nós. Contudo, este sim é a partir do encontro pessoal com Ele. Encontramos na vida Jesus, deixamos tudo por conta do seu projeto de amor revelado a nós e instaurado no seu reino por Ele mesmo. Não nos esqueçamos, meus irmãos, que o sim de hoje não voga por amanhã. Cada dia nós somos convidados a renovar o nosso sim, como a Santíssima Virgem no seu Fiat. Eis aqui o servo, eis aqui a serva do Senhor. Cumpra-se em mim segundo a tua vontade. Evidentemente, muitas vezes a gente não compreende bem a vontade de Deus, como a Santíssima Virgem, mas é preciso nos dispor com generosidade, como ela fez. Além disso, nós estamos celebrando hoje o 21º domingo do tempo comum. E é importante que a gente Medite um pouquinho sobre as leituras que foram proclamadas. A primeira leitura foi retirada do profeta Isaías, no capítulo 22, versículo 19 ao 23. E foi nos apresentado um homem chamado Sobna. Este homem era mordomo do palácio real. Tudo isso aconteceu no período do rei Ezequias VIII, antes de Cristo. E o grande problema deste mordomo é que ele foi infiel. Foi chamado para governar o palácio real, para administrar o dinheiro público, para administrar o povo ao qual lhe foi confiado, mas ele foi infiel. E por conta da sua infidelidade, ele foi demitido. E Deus escolhe Eliacim para o seu lugar e reveste-o com as roupas próprias deste cargo. E este recebe chaves, que naquele tempo não eram pequenas chaves, eram chaves grandes e pesadas, que eles tinham que carregar nas costas como símbolo da sua missão. O que essa leitura nos faz refletir? Em primeiro lugar, faz refletir sobre aqueles que exercem cargos públicos na sociedade de hoje, que não devem se aproveitar daquilo que são chamados a administrar, que não devem aproveitar-se do povo, mas que devem exatamente cuidar com responsabilidade como um pai. Reparem que nos versículos finais, ele assim recebe uma missão. Ele será um pai para os habitantes de Jerusalém e para a casa de Judá. Essa é a missão daqueles que têm responsabilidade sobre o povo. Mas também essa é a missão daqueles que na comunidade exercem funções de governar, de apacentar.

Vocês podem perceber que as primeiras leituras das missas do domingo, elas são porta de entrada para compreendermos o Evangelho. O Evangelho que nós acabamos de ouvir trata-se de Mateus no capítulo 16. E vocês sabem que o Evangelho de Mateus foi escrito no ano 80, depois de Cristo. E nós podemos dividir este Evangelho em duas etapas. A primeira etapa consiste no esforço de nosso Senhor Jesus Cristo em mostrar aos seus quem é Ele. Isto Ele fez por meio de pregações, por meio de sinais, por meio de vários sinais. Ele quis mostrar às pessoas que Ele não é um curandeiro, que Ele não é um taumaturgo, mas é que Ele é verdadeiramente Deus que se fez homem. Esta é a primeira parte do Evangelho de Mateus. A segunda é dedicada à subida de Jesus a Jerusalém e o seu mistério pascal, propriamente dito. A primeira parte conclui-se exatamente com a profissão de fé de Pedro. Jesus conduz os seus discípulos, reparem, conduz apenas os seus discípulos, porque uma coisa é multidão, outra coisa é discípulo. Multidão era interesseira, ia ao encontro de Jesus por aquilo que ele podia dar. O discípulo é aquele que convive com Jesus. Jesus, portanto, leva os seus discípulos a Cesareia de Filipe. Observem o nome do lugar, Cesareia de Filipe. Quando o rei Herodes Magno morreu, o reino de Judá foi dividido em três partes. A primeira parte foi para Herodes Antipas, tetrarca da Galileia. A outra parte foi para Filipe, na Cesareia. E a outra parte foi para Arquelau. Filipe, portanto, era o administrador deste lugar, chamado de Cesareia porque foi uma homenagem ao rei, ou melhor, ao imperador de Roma, César Augusto. Por isso o nome Cesareia. Era um lugar muito bonito, um lugar muito florido. E daí surgiam as fontes do Rio Jordão. É para este lugar que Jesus conduz seus discípulos e faz uma catequese. A catequese que nosso Senhor faz com seus discípulos é acerca da cruz que ele iria abraçar. Mas antes de começar a catequese propriamente dito, me permitam usar essa palavra catequese, ele faz uma pergunta: quem dizem os homens ser o filho do homem? E os discípulos começam a responder aquilo que pensavam as multidões. Olha, uns pensam que tu és João Batista, outros que és Elias, outros que és algum dos profetas. Reparem, as pessoas por falta de fé não chegaram à real identidade de Jesus. Mas Jesus volta-se para os discípulos que conviviam com ele, que estavam com ele, e pergunta: e vocês, o que dizem sobre mim? Pedro levanta a voz e faz a belíssima profissão de fé, dizendo: tu és o Messias, o Filho do Deus vivo. É interessante que nos outros evangelhos sinóticos, Marcos e Lucas, também apresenta-se a profissão de fé de Pedro. Mas nestes, Pedro apenas diz: tu és o Messias, ponto. Em Mateus, Pedro vai além: tu és o Messias, vírgula, o Filho do Deus vivo. A partir da profissão de fé de Pedro, nosso Senhor Jesus Cristo faz três observações. A primeira é que chama Pedro de feliz. Bem-aventurado és tu, Simão, filho de Jonas, porque não foi um ser humano que te revelou isso, mas o próprio Pai que está nos céus. O Concílio Vaticano I, nos diz que, pela luz da nossa inteligência, nós podemos conhecer um pouquinho de Deus. Mas tem coisas que a nossa inteligência não consegue atingir. É graça de Deus, é moção do Espírito Santo. Eu quero dizer o seguinte: por mais que a gente se esforce para dar respostas acerca de quem é Jesus, jamais chegaremos a uma real identidade dele, a não ser pela ação do Espírito Santo. É pela ação do Espírito Santo, portanto, que nós declararemos que Jesus é o Senhor. A atitude de Pedro, portanto, foi de abertura. Feliz és tu, Simão, filho de Jonas, porque não foi um ser humano que te revelou isso, mas o próprio Pai que está nos céus. Observem que Jesus não chama Simão de Pedro, porque Pedro é o seu apelido. Pedro é a missão que ele assume, pedra.
Jesus refere-se a

0: ele dizendo: Simão, filho de Jonas. Interessante que na época de Jesus não havia sobrenomes. Se quisesse falar com uma pessoa, dizia: fulano, filho de Cicrano. O que é que nosso Senhor está querendo dizer com isso? É que ele reflete no sentido antropológico da vida de Pedro. Pedro, no seu ser mais profundo, chega à real identidade de Jesus. No fundo do seu âmago, do seu ser, ele proclama que Jesus é o Messias, o Filho do Deus vivo. E porque professa fé, recebe uma missão. Segunda observação: tu és Pedro, e sobre esta pedra edificarei a minha igreja. Não há, meus irmãos, discipulado, não há ministério, não há ministério eclesial sem antes professar a fé em Jesus. O nosso ministério, o nosso serviço na comunidade só tem sentido porque antes nós professamos pelo Espírito Santo que Ele é o Messias. Do contrário, não é possível. Mas nós temos uma terceira observação. É que assim como na primeira leitura, Sobna e Eliacim recebeu chaves e foram infiéis, Pedro recebe chaves. Não sei se vocês já viram, no brasão pontifício tem duas chaves. No brasão papal tem duas chaves. Essas chaves representam o ministério petrino, próprio dos santos papas. A missão de ligar e desligar. A missão de unir. A missão de salvar, de incluir. E se for preciso também para que os outros se convertam, de excluir, entre aspas. É a missão de Pedro que é confirmada por Deus. É a missão de Pedro que é confirmada por nosso Senhor Jesus Cristo. Mas estas observações se concluem com a ordem de Jesus: não contem nada para ninguém. Jesus, nosso Senhor, poderia ter feito diferente. Ele poderia ter dito às pessoas, aos seus discípulos: espalhem a notícia. Podem dizer a todo mundo quem sou. Mas Jesus diz: não contem nada a ninguém. É o segredo messiânico no Evangelho de Mateus, com a finalidade de cada um fazer a sua experiência com Jesus. Jesus quer que cada um de nós, assim como Pedro, façamos a nossa experiência de amor com Ele, e a partir desta experiência adira a sua doutrina, adira ao seu ensinamento. Meus irmãos e irmãs, é o mês das vocações, é o mês do nosso chamado. Tomemos consciência disso e não procrastinemos, não adiemos, não nos fijamos de moco. Mas como profeta digamos: eis-me aqui, Senhor, envia-me. Eis-me aqui para fazer tua vontade. Eis-me aqui para ser fiel ao teu projeto de amor. Louvado seja nosso Senhor Jesus Cristo. Creio em Deus Pai, Todo-Poderoso, Criador do céu e da terra, que foi concebido pelo poder do Espírito Santo, nasceu da Virgem Maria, padeceu sob Pôncio Pilatos,
1: foi crucificado, morto e sepultado,
0: desceu à mansão dos mortos,
1: ressuscitou ao terceiro dia,
0: subiu aos céus, está sentado à direita de Deus Pai Todo-Poderoso,
1: onde há de vir a julgar os vivos e os mortos.
0: Creio no Espírito Santo, na Santa Igreja Católica, na comunhão dos santos,
1: na remissão dos pecados, na ressurreição da carne, na vida eterna. Amém.
0: Irmãos e irmãs, o Deus bondoso e sábio revelou a Pedro a identidade de Jesus e a todos chama a ancorar os corações onde se encontram as verdadeiras alegrias. A ele invoquemos com confiança, dizendo: atendei, Senhor, ao clamor da nossa prece.
1: Atendei, Senhor, ao clamor da nossa prece.
2: Senhor, vós que construístes a igreja sobre a rocha da fé, guardai-a de toda atitude de fechamento em si mesma e ajudai-a a estar sempre atenta aos sinais dos tempos, para ser testemunha credível do Evangelho, nós vos pedimos.
0: Atendei, Senhor, ao clamor da nossa prece.
2: Vós, que por meio do vosso Filho destes a Pedro a responsabilidade de ser fundamento firme da comunidade cristã, motivai nos candidatos a cargos públicos a decisão de defender programas que possibilitem vida digna para todos, nós vos pedimos.
0: Atendei, Senhor, ao clamor da nossa prece.
2: Vós, que fortaleceis os passos dos seguidores de Cristo, concedei aos vocacionados para os ministérios e serviços na comunidade sabedoria e fidelidade na missão de evangelizar, nós vos pedimos.
0: Atendei, Senhor, ao clamor da nossa prece.
2: Vós, que unis os corações dos vossos fiéis, dai aos membros da nossa comunidade crescer em solidariedade compassiva para com todos, também por meio das redes sociais, nós vos pedimos.
0: Atendei, Senhor, ao clamor da nossa prece. Ó Pai, que revelastes a Pedro o segredo messiânico de vosso Filho, ouvi nossas súplicas e fortalecei nossa fé, para que possamos professar Jesus como nosso guia e Salvador, por Cristo nosso Senhor. Amém. Amém.
3: Duzentos e onze.

0: Orai, irmãos e irmãs, para que, trazendo ao altar as alegrias e fadigas de cada dia, nos disponhamos a oferecer um sacrifício aceito por Deus Pai Todo-Poderoso.
1: Receba o Senhor por tuas mãos este sacrifício, para a glória do seu nome, para nosso bem e de toda a sua santa Igreja.
0: Senhor, pelo único sacrifício do vosso Filho, adquiristes para vós um povo de adoção filial. Concedei-nos benigno na vossa Igreja os dons da unidade e da paz. Por Cristo nosso Senhor.
1: Amém.
0: O Senhor esteja convosco.
1: Ele está no meio de nós.
0: Corações ao alto.
1: O nosso coração está em Deus.
0: Demos graças ao Senhor, nosso Deus.
1: É nosso dever e nossa salvação.
0: Na verdade, é digno e justo, é nosso dever e salvação dar-vos graças e cantar-vos um hino de glória e louvor. Senhor, Pai de infinita bondade, pela palavra do Evangelho do vosso Filho, reunistes uma só Igreja, de todos os povos, línguas e nações. Por ela, vivificada pela força do vosso Espírito, não deixais de congregar na unidade todo o gênero humano. Manifestando a aliança do vosso amor, a Igreja irradia sem cessar a alegre esperança do vosso reino e brilha como sinal da vossa fidelidade, que prometestes para sempre em Cristo Jesus, Senhor nosso. Por isso, unidos a todos os anjos dos céus, nós os celebramos na terra, cantando com a Igreja inteira a uma só voz.

0: Na verdade, vós sois santo e digno de louvor, ó Deus que amais os seres humanos e sempre os acompanhais no caminho da vida. Na verdade, é bendito o vosso Filho presente no meio de nós, quando nos reunimos por seu amor. Como outrora aos discípulos de Emaús, ele nos revela as Escrituras e parte o pão para nós.
1: Bendito o vosso Filho presente entre nós.
0: Por isso nós vos suplicamos, Pai de bondade, enviai o vosso Espírito Santo para que santifique estes dons do pão e do vinho e se tornem para nós o corpo e o sangue de nosso Senhor Jesus Cristo.
1: Enviai o vosso Espírito Santo.
0: Na véspera de sua paixão, na noite da última ceia, Jesus tomou o pão, pronunciou a bênção de ação de graças, partiu e o deu a seus discípulos, dizendo: tomai todos e comei, isto é o meu corpo, que será entregue por vós.

Do mesmo modo, no fim da ceia, ele tomou o cálice em suas mãos, deu-vos graças novamente e o entregou a seus discípulos, dizendo: Tomai todos e bebei, este é o cálice do meu sangue, o sangue da nova e eterna aliança, que será derramado por vós e por todos para a remissão dos pecados. Fazei isto em memória de mim.

0: Mistério da fé e do amor.
1: Todas as vezes que comemos deste pão e bebemos deste cálice, anunciamos, Senhor, a vossa morte, enquanto esperamos vossa vinda.
0: Celebrando, pois, ó Pai Santo, o memorial da Páscoa de Cristo, vosso Filho, nosso Salvador, anunciamos a obra do vosso amor. Pela paixão e morte de cruz, vós o fizestes entrar na glória da ressurreição e o colocastes à vossa direita. Enquanto esperamos sua vinda gloriosa, nós vos oferecemos o pão da vida e o cálice da bênção.
1: Aceitai, ó Senhor, a nossa oferta.
0: Olhai com bondade a oferta da vossa igreja. Nela vos apresentamos o sacrifício pascal de Cristo que nos foi entregue. E concedei que, pela força do Espírito do vosso amor, sejamos contados agora e por toda a eternidade entre os membros do vosso Filho, cujo corpo e sangue comungamos.
1: O Espírito nos una num só corpo.
0: Renovai, ó Pai, com a luz do Evangelho, a vossa igreja que está em Olinda e Recife. Fortalecei o vínculo da unidade entre os fiéis e os pastores do vosso povo. Em comunhão com o nosso Papa Leão, o nosso Bispo Paulo, seus auxiliares Nereudo e Josivaldo e toda a ordem episcopal. Assim, neste mundo dilacerado por discórdias, o vosso povo brilhe como sinal profético de unidade e concórdia.
1: Confirmai na unidade a vossa igreja.
0: Lembrai-vos dos nossos irmãos e irmãs, Severina Dolores da Conceição, que adormeceram na paz do vosso Cristo, e de todos os falecidos, cuja fé só vós conhecestes. Acolhei-os na luz da vossa face, e na ressurreição concedei-lhes a plenitude da vida.
1: Concedei-lhes, ó Senhor, a luz eterna.
0: Concedei também a nós, no fim da nossa peregrinação terrestre, chegarmos todos à morada eterna, onde viveremos para sempre convosco. E com a bem-aventurada Virgem Maria, Mãe de Deus, os apóstolos e mártires e todos os santos, vos louvaremos e glorificaremos por Jesus Cristo, vosso Filho.

0: obedientes à palavra do Salvador e formados por seu divino ensinamento, ousamos dizer: Pai nosso que estás nos céus,
1: santificado seja o vosso nome, venha a nós o vosso reino, seja feita a vossa vontade, assim na terra como no céu. O pão nosso de cada dia nos dai hoje. Perdoai-nos as nossas ofensas, assim como nós perdoamos a quem nos tem ofendido. Não nos deixeis cair em tentação, mas livrai-nos do mal.
0: Livrai-nos de todos os males, ó Pai, e dai-nos hoje a vossa paz. Ajudados pela vossa misericórdia, sejamos sempre livres do pecado e protegidos de todos os perigos, enquanto aguardamos a feliz esperança e a vinda do nosso Salvador Jesus Cristo.
2: Vosso é o reino, o poder e a glória para sempre.
0: Senhor Jesus Cristo, dissestes aos vossos apóstolos: eu vos deixo a paz, eu vos dou a minha paz. Não olheis os nossos pecados, mas a fé que anima a vossa igreja. Dai-lhe, segundo o vosso desejo, a paz e a unidade. Vós que sois Deus com o Pai e o Espírito Santo.
3: Amém.
0: A paz do Senhor esteja sempre convosco.
4: O amor de Cristo nos uniu.

0: Quem come minha carne e bebe meu sangue, permanece em mim e eu nele. Eis o Cordeiro de Deus, que tira o pecado do mundo.
1: Senhor, eu não sou digno que entreis em minha morada, mas dizei uma palavra e serei salvo.

Oração da comunhão espiritual. Ó meu divino Jesus, quão grande é meu desejo de receber vosso corpo sagrado. Entrai agora em minha alma, ao menos através de uma comunhão espiritual. Ó Jesus, meu divino Salvador, salvai-me. Ó meu Deus, eu entrego minha alma em vossas mãos. Recebei-a no seio da vossa misericórdia. Amém.

0: Oremos. Senhor, nós vos pedimos, realizai plenamente em nós a obra redentora da vossa misericórdia. Em vossa bondade, levai-nos a tão alta perfeição que, reconfortados por vossa graça, em tudo possamos agradar-vos. Por Cristo nosso Senhor.
1: Amém. Amém.
0: Vamos ainda ficar de pé e com alegria cantar a cançãozinha do dízimo para fazermos a oração.

0: Oração do dizimista. Senhor, faz de mim
1: um dizimista consciente e feliz.
0: Que meu dízimo seja agradecimento, seja um ato de amor e reconhecimento pela tua bondade. O que tenho de bom, de ti recebi: vida, fé, saúde, amor, família e bens. Ajuda-me a partilhar com justiça e fidelidade. Tira o egoísmo do meu coração. Que eu te ame cada vez mais. Que ame e ajude cada vez mais aos irmãos. Que meu dízimo seja fonte de bênçãos para mim, minha família e minha comunidade. Amém.

0: Avisos da semana. Ainda dá tempo de rezar conosco a Quaresma de São Miguel 2026. Até o dia 29 de setembro, rezaremos todos os dias a oração da Quaresma após a missa. Os livrinhos da Quaresma podem ser adquiridos na Secretaria Paroquial. Últimas unidades, garanta o seu. Nesta semana, de 24 a 28 de agosto, nossos três padres participarão de uma formação teológica em Recife. Por isso, as missas de segunda a sexta-feira, que são das 17 horas, passarão a ser às 7 horas da manhã, apenas nesse período, de 24 a 28 de agosto. Nos mesmos locais, as missas, né? As missas que são aqui ou as que são lá na Igreja do Rosário. Nesta semana não haverá expediente de confissões paroquial. Está chegando a caminhada da família do Vicariato Vitória. Este grande evento católico acontecerá no dia 20 de setembro. A venda das camisas da caminhada da família está acontecendo na Secretaria da Matriz e custa apenas R$ 35,00. Adquira a sua. Vem aí o nosso primeiro Cerco de Jericó da Matriz. 7 dias de muita oração e unção. Clamando a queda das muralhas de nossa vida, será um grande momento de avivamento da nossa paróquia. Reserve essa data de 23 a 29 de setembro, às 19 horas, na Matriz de Santo Antão. Estamos iniciando a etapa de restauro interno da nossa igreja. Em breve, os bilhetes da rifa, da moto que se encontra aqui ao lado, estarão disponíveis para venda em todos os expedientes. O pessoal do EJC pede para avisar que estão no calçadão vendendo deliciosos bolos, tortas, munguzá e salgado de frutas para ajudar no encontro. Sintam-se à vontade, saboreie essas delícias.
1: Também se encontra no calçadão da igreja Berg e Lúcia, vendendo bolinho de macaxeira, bolinho de milho e tortinhas salgadas sem glúten. Passem também por lá para ajudá-los. Logo após a missa das 6h30, eu voltei à casa paroquial para tomar o meu café e tomei o meu celular e percebi que a minha conta do WhatsApp estava em análise. Não é a primeira vez que isso acontece na minha conta do WhatsApp. Já é umas quinta vez ou sexta vez. Aí passa assim o dia inteiro, o WhatsApp desativado, e depois volta. Já estou mais ou menos acostumado com isto. Vim para me paramentar para a Santa Missa, e o Padre Joab me informou que minha mãe ligou aperreada para ele. O coração chega foi na goela. Aperreada porque o meu WhatsApp foi clonado, eu nem sabia. Então ele me pediu para comunicar a vocês, caso mandem, caso cheguem em seus contatos algum tipo de mensagem de dinheiro ou outras coisas semelhantes, tratem de bloquear. Não sei que horas vão resolver isso, porque agora tem 1001 compromissos no dia de hoje, mas eu preciso bloquear esta conta. Fiquei preocupado. Não vou mentir, mexeu comigo. Mas essas coisas acontecem, certo? Então quem tem meu contato devem receber algum tipo de mensagem. Não sou eu, clonaram, certo? Vamos ficar todos de pé para a bênção final. O Senhor esteja convosco.
2: Ele está no meio de nós.
1: Abençoe-vos Deus Todo-Poderoso, Pai e Filho e Espírito Santo.
2: Amém.
1: Em nome do Senhor, ide em paz, e que o Senhor vos acompanhe.
2: Graças a Deus.

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Oi, gente, muito bom dia, ótimo domingo pra você, ótimo domingo pra todo mundo, sejam todos muito bem-vindos. Tá começando aqui na sua rádio atual, o nosso super domingão atual, com muita música, muita interatividade de vocês e a participação de cada um também, através do nosso fone, através do nosso WhatsApp, 3526-4083, quero você comigo aqui participando da nossa programação. Simbora, vamos juntos, hoje, domingo 23 de agosto de 2026. Que bom contar com sua audiência. A partir de agora tem muita coisa legal aqui na nossa programação, certo? Então, simbora curtir suas boas, suas melhores. Cola com a gente, hein? Fica no seu domingão conosco aqui na sua melhor sintonia atual, a melhor escolha. 9 horas 45 minutos. Tá no ar. Nosso super domingão pra você.

0: sucesso de Pablo. 1,1. Tentar ser feliz. Agora são 9 horas e 58 minutos, 9h58. Vamos aqui com a participação da galerinha pelo nosso WhatsApp 3526-4083. Audiência comprovadíssima no seu rádio, no seu domingão. Vamos lá, vamos escutar aqui a participação de vocês. Quem tá comigo? Alô, bom dia.
1: Bom dia, Leozinho, bom dia. Atual, a melhor escolha. Leozinho, eu quero a música de Zé Vaqueiro, coladinho, viu? Valmira do Amparo. Atual, a melhor escolha. Um ótimo domingo abençoado para você e sua família, viu? Fica com Deus.
0: Fica com Deus também, Valmira. Um ótimo domingo para você. Quem mais está por aqui? Oi, Léo, bom dia. Aqui é a Rosiane do Alto José de Lemos. Quero ouvir uma música, Simone Mendes. Pior parte, só para curtir, atual, a melhor escolha. Obrigado, Rosiane, pela participação, pela indicação aí de sucesso que você vai curtir já já aqui em nossa programação. Olá, bom dia.
2: Opa. Bom dia, Léo. Tudo de bom para você, meu amigo.
0: Tudo de bom, meu amigo.
2: Domingo. Tudo que deu lhe ilumine seu caminho para toda a sua família. Leandro Chineré, aqui de Barco Cajueiro.
0: Diga aí, Chinerai.
2: Gostaria de escutar ele, Leandro Leonardo. Quem será essa mulher? Conheci para todos meus amigos, meus amigos de Cajueiro. Atuar FM, 100% a melhor escolha.
0: Muito bem, tá certo, meu amigo. Leandro e Leonardo, vamos procurar essa música e mandar para você. Quem será essa mulher? Música linda, hein? Quem mais por aqui tá comigo participando? Olá, você, bom dia.
3: Oi, Léo, bom dia, com Jesus no coração. Aqui é José, São da Bezerra. Toca pra mim, qualquer uma música de Pablo, só pra curtir. Principalmente pra Laura, choro na chuva. A tua foi a melhor escolha. Bom dia, Léo, feliz domingo.
0: Bom dia, um feliz domingo pra você também. Obrigado pela participação, Josefa, do Mário Bezerra. Tem mais indicação por aqui?
4: Bom dia, Léo. Quem fala é Rosinha, José de Lima. Rosinha. Eu quero uma música de Pablo, quem ama não machuca. A tua FM é a melhor escolha. Beijo.
0: Beijo pra você.
4: Beijo, Léo.
0: Beijo, Rosiane. As meninas aí curtindo a nossa programação neste domingaço. 3526-4083, WhatsApp, o telefone aqui para você participar. Fica à vontade neste domingão, hein? Domingo de alegria, de festa. Tem Leandro Leonardo, quem será essa mulher? 10 horas em ponto, bom dia.

0: É isso, sucesso pra vocês com Guilherme Santiago. Quando bebes, agora são 10 horas 9 minutos, 10 e 9 na sua atual 100% a melhor escolha. Um feliz domingo pra você. Você que tá aí do outro lado na sintonia com a gente, curtindo a programação desde cedinho. Tá com a gente aí a semana toda. Prazer enorme ter você como nosso ouvinte. Afinal de contas, aqui é a rádio que tem os melhores ouvintes, que são vocês. Galera que acompanha a gente no FM, no Dial 105.1, pela internet, pelo site, pelo aplicativo e também pelo Radiosnet, sejam bem-vindos sempre aqui à nossa programação, que é feita para vocês com muito carinho todos os dias. Hoje, dia 23 de agosto de 2026, parabenizando aqui aos aniversariantes do dia.
1: Homenagem para os aniversariantes do dia.

0: Parabéns, parabéns para você que tá de idade nova hoje, completando mais uma primavera. Nós parabéns aqui para Silene, tá de idade nova hoje. Feliz aniversário, tudo de bom nesse dia super especial. É o dia todo seu, aproveite bastante, tá, Silene? Super beijo, nosso ouvinte de sempre, todos os dias. Tá apagando as velhinhas, completando mais uma primavera. Que coisa boa, que maravilha, hein? Feliz aniversário. Tem mais indicação aqui do ouvinte.
1: Bom dia, Léo. Aqui é Vânia, Bloqueamento Real.
0: Oi, Vânia.
1: Toca pra mim aí, Léo. Tarcísio do Acordeon e Vitor Fernandes, nega. Bom final de semana pra você, Léo. Atual FM é a melhor escolha.
0: Obrigado, Vânia. A melhor escolha atual.
2: Bom dia, Léo. Aqui é Rogério Souza Ferreira, mais conhecido como Hélio Pedreiro. Toca aí Liberdade Provisória com Henrique Juliano. Pra aumentar o rádio, meu amigo.
0: Obrigado, meu amigo. Um abraço. Alô, Hélio. É curtir sucesso com Henrique Juliano, Liberdade Provisória, 3526-483, para você participar, pedir sua música, mandar seu alô aí para quem você tá afim, fazer parte da programação aqui da 105. Mais indicação.
3: Bom dia, aqui é Alda do Jardim Piranga.
0: Oi, Alda.
3: Eu queria escutar a música de Belo. A tua FM é a melhor escolha.
0: A melhor escolha, sempre atual. Obrigado, querida. Um ótimo domingo. Tudo de bom. Mais indicação por aqui. Quem tá comigo?
4: Bom dia, Leandro Silva.
0: Opa,
4: bom domingo para você. Aqui é a Angelita do Boto. Toque uma música de Henrique Juliano para mim. Pode ser qualquer um. A tua FM, 100% a melhor escolha. Bom domingo para todos os ouvintes da tua FM.
0: Bom domingo para você também, Angelita, e para todo o pessoal aí do sítio Boto. Que coisa boa. Quem mais aqui tá comigo?
5: Oi, Leandro, bom dia. Bom aqui dia. É Carla de Jardim Piranga.
0: Oi, Carla.
5: É, coloca aquela música de Fernando Mendes, A Desconhecida. Atual FM, a melhor escolha.
0: A melhor escolha, obrigado, Carla. Ótimo domingo, vamos curtir aqui Fernando Mendes, A Desconhecida, 10 e 12.

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1: E vamos lá, vamos continuar aqui com mais participação de vocês no nosso WhatsApp 3526-4083. Alô, alô, você do WhatsApp, bom dia!
2: Bom dia, sou eu, Mariana, aqui do Loteamento Real.
1: Oi, Mariana.
2: Gostaria de pedir uma música da Guerreiras do K-Pop para minhas duas filhas, Maísa e Maria, tua firma, sua melhor escolha.
1: Ok, querida, obrigado pela participação. 3526-4083. Alô, você, nosso amigo Roberto, tá ouvindo a gente no Jardim Piranga, pedindo música com Simone Mendes, vai curtir já. Essa daqui que eu tô com ela já na sequência, a pior parte, que é a pedidos da nossa ouvinte. É, quem mais aqui? Vânia tá na sintonia. Alô pra Ivone lá no sítio Pé de Serra. Angelita do sítio Boto. Dona Severina Moura lá no sítio Girimum. Tá todo mundo escutando a Atual FM 10h35.

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você ligadinho com a gente, antenado aqui no som da atual, a melhor escolha. Um feliz domingo, um ótimo domingo para todo mundo. 23 de agosto, 11 horas 24 minutos. Por aqui tocando sempre as melhores músicas. A galerinha aqui pedindo sucesso de Reginaldo Rossi para curtir. E tá chegando aqui música de Reginaldo Rossi a pedidos, hein? A galerinha que tá aí na sintonia conosco. O pessoal lá na Bica de Zé Carlos, um abraço para vocês. Aproveitem o domingão, hein? 11h24.

0: lembram de orgulho, Gilmar.
1: Obrigado.
2: Valeu!
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0: coisa linda demais.
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0: Atual, muito bom dia! Hoje, domingo, hein? Obrigado a você que tá participando com a gente aqui. Quieto, Lito, pedindo música com Pablo, é a próxima música. Alô aqui pra Mônica do Jardim São Pedro, Branca no Sítio do Meio.
1: Oi, Léo, meu amigão querido, bom dia. Branca do Sítio do Meio. Que nós tenhamos hoje um feliz domingo de muita paz, muitas bênçãos e muitas vitórias. Léo, toque pra mim com Fernando Mendes, A Desconhecida. Vamos ouvir um flashback. Fiquem com Deus e Nossa Senhora. Beijos pra vocês. Rádio Atual, 100% a melhor escolha. Léo, você e toda a sua família estão todos bem, meu querido amigo?
0: Tudo bem, Branca. Tudo de bom pra você também, tá? Um ótimo domingo. Bom dia, Leandro. Sou Marcos Rocha da Balança. Quero escutar uma música de Zezo. Música do Zezo, ok. Marcos Rocha.

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nome do pai da cueca. Eita, a concorrência hoje aqui tá grande. Zé da Cueca versus pai da cueca.

0: Sucesso de Fibres, Elas por Elas. Alô, alô, você aí do outro lado curtindo a gente, Dona Ana lá no sítio Tamanduá. Alô também pro Sérgio, que estão ligadinhos com a gente nessa manhã, tarde de domingo, 23 de agosto, que coisa boa. Um alô aqui pro pessoal da Zona Rural, todo mundo aí da Zona Rural na sintonia conosco. Pessoal lá da usina Nossa Senhora do Carmo também sintonizados. A galera lá de Gravatá, alô turma boa em Gravatá, forte abraço para vocês. Obrigado pela sintonia de sempre. Vamos aqui trazer informações, tem notícias, tem informação chegando aqui, a gente compartilha, a gente traz para você a informação no ar. Você que está sintonizado aí desde cedinho, que quer ficar conosco também bem informado. Então vamos lá trazer as informações, são destaques deste domingão para você. Mandar um alô aqui para tia Santana e para Márcia Vilarim, ouvindo a gente. Alô pessoal, um abraço aí para vocês, na sintonia conosco. O pessoal que está participando aqui pelo 3526-4083, que bom ter você aqui na sintonia, que bom ter a sua audiência.
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0: Atual Notícias, Datafolha em Pernambuco. Vamos trazer aqui as informações. A pesquisa Datafolha divulgou, mostra como está a disputa, divulgou aí uma pesquisa, né, e mostra como é que está a disputa pela presidência da República aqui no estado de Pernambuco. O levantamento foi encomendado pela Globo e pelo jornal Folha de São Paulo e é o primeiro divulgado pelo Instituto após o início das campanhas eleitorais. Vamos aos números, hein? Veja os números da pesquisa estimulada, em que a Datafolha mostra os eleitores entrevistados. Os nomes dos candidatos: Lula, do PT, tem 56% das intenções de voto. Flávio Bolsonaro, do PL, 24%. Ronaldo Caiado, do PSD, 2%. Renan Santos, do Missão, 2%. Romeu Zema, do Novo, 1%. O escritor Augusto Cury, do Avante, tem 1%. E a Samara Martins, do UP, 1% também. Vamos aqui para outros números. Em um possível segundo turno, entre Lula e Bolsonaro, Lula venceria com 62%, Flávio Bolsonaro teria 29%, brancos e nulos somam 7%, indecisos 2%. Pesquisa que foi divulgada aí pelo Datafolha, aqui no estado de Pernambuco, com as intenções de voto para presidente. Outras informações a qualquer momento aqui na programação da sua 105,1.
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0: Meio-dia e 23.

dia, Santana. Boa tarde, viu? Curtindo aí os breguinhas. E a gente segue por aqui com o Reginaldo Rossi. Até uma da tarde tem The Fibers e Reginaldo Rossi pra você aí no seu rádio, hein? Muito obrigado pela sintonia, pelo carinho, pela companhia em mais um domingão. Amanhã é segunda-feira, a gente tá junto a partir das 3 da tarde com o nosso... atual Etop, segunda edição, com muita música, muita alegria no seu rádio e muita participação de vocês, é claro. Desejar agradecer mais uma vez pela sua companhia nessa manhã e tarde de domingo maravilhosa. Parabenizar aqui mais uma vez a todos que estão de idade nova, completando mais uma primavera no dia de hoje. A Silene, super beijo para você que está aí de idade nova, aproveitando o seu domingão. E a todos que estão aí fazendo a festa, ouvindo o som da Atual. Fiquem com Deus, um ótimo domingo para vocês e até amanhã. Tchau, minha gente!

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0: duas e três.
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0: palma pro meu sobrinho Ferrugem, por favor.
1: Bata um palma pro meu tio Reinaldo aí, por favor. Muito obrigado, Rio de Janeiro. Muito obrigado, Reinaldo, pela essa oportunidade aí. Tem tanta gente pra agradecer, mas o DVD tá bonito, tem muita coisa pra rolar. Obrigado, gente. Fique com Deus aí.

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0: Muito bom!
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0: de Simone Mendes.
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0: Que coisa linda.
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0: 6:59.
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